0: Ancione, Batuque Feticheiro.
1: Ô rapaz, ô rapaz, ei, onde vai com essa violência toda, rapaz? Ô, é maior? Aê, falou. Vambora.
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0: Jair.
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0: Jair Rodrigues.
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0: after yo be gone. Sería después de haberte ido. After, por después. Para saber con qué vamos a terminar este bloque.
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0: consolar. Y debajo de Jair Rodríguez. Por las noches cuéntale, cántale como yo quiero. Mi lucero.